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Boa noite, estamos agora na segunda e última hora do Ondas Calmas. Está comigo a Catarina Vala a fazer-lhe companhia até às 2 da manhã. Vamos continuar música non-stop. Até lá, fique bem e tenha uma boa noite.

Agora sim, estamos mesmo a chegar ao fim do programa Ondas Calmas. Espero que esteja a ter uma boa noite, que continue e regresso mais logo a partir da meia-noite.

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As melhores músicas são onde? Na rádio Faz do Mondego. Tenho várias para si, para que seja uma boa madrugada na companhia da sua rádio.

Está a gostar das músicas da sua rádio? Tenho certeza que a próxima o vai ajudar, com certeza, a ter uma madrugada ainda melhor.

As melhores músicas da madrugada são onde? Aqui na Rádio Foz do Mondego, pois está claro, tiramos a prova dos 9 com a próxima música.

Muito obrigado por estar aí desse lado com a Rádio Faz do Manego. Continuam as músicas na nossa emissão 24 horas por dia. Estamos consigo.

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Espero que esteja a gostar aqui das nossas músicas, só com o nosso melhor programa, Madrugadas na Foz.

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2: Olá, olá, eu sou Márcia Sofia, faço-vos companhia a partir de agora com o nosso Madrugadas na Foz, desta bela manhã de sábado. Custa imenso, custa, mas não custa nada. Aqui com a rádio Foz de Mondego, com boas músicas, por isso, fico por aí.

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1: Boas músicas passam sempre aqui na Rádio Foz do Mondego, ainda por cima nesta bela manhã de sábado, com madrugadas na Foz, é mesmo madrugar aqui com a Rádio Foz do Mondego. Oh, quer alguma coisa melhor?

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Chegamos ao fim aqui do nosso Madrugadas na Foz, nesta ótima manhã de sábado. Aproveito muito bem com a Rádio Foz de Mondego. Nós sim fazemos-lhe a boa companhia com as melhores músicas por aqui.

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1: 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A Infraestruturas de Portugal anunciou que o itinerário complementar IC2, antiga Nacional 1, nos distritos de Aveiro, Coimbra e Leiria, tem condicionamentos de trânsito até 12 de maio, a fim de garantir a segurança dos peregrinos que se deslocam a Fátima. Em nota de imprensa, a Infraestruturas de Portugal explica que, à semelhança de anos anteriores e por ocasião das principais peregrinações ao Santuário de Fátima, está já a implementar medidas de reforço de segurança rodoviária para automobilistas e peregrinos que se deslocam à cidade de Fátima. São medidas preventivas e de segurança definidas em articulação com diversas entidades com o objetivo de reduzir o risco de acidentes, em particular de atropelamentos. A Infraestruturas de Portugal recomenda aos automobilistas a redução de velocidade e aos peregrinos recomenda que utilizem estradas e caminhos alternativos aos itinerários complementares e principais, usando o vestuário refletor, e que façam a circulação pela berma, em fila indiana e em sentido contrário ao trânsito. Em caso de paragem, os peregrinos a pé devem afastar-se da estrada. A peregrinação internacional de 12 e 13 de maio ao Santuário de Fátima, a primeira grande celebração do ano no Templo Mariano, será presidida pelo Patriarca de Lisboa, Rui Valério, de 61 anos, natural de Urqueira, no Conselho de Orém. Esta peregrinação de maio, que evoca a primeira aparição da Virgem aos três pastorinhos, é a mais participada, tendo acolhido no ano passado mais de 450 mil peregrinos.
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Bom dia, bom dia, bom fim de semana. Eu sou Sara Joaquim a fazer-lhe companhia. A partir de agora, vamos fazer com que este fim de semana seja memorável. Combinado? 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

de semana prolongado tem logo outro encanto. Um bom sábado na companhia da rádio Foz do Montijo. Vamos a isto? Como é que está a ser? Ai, tão bom, não é? Sábado que já parece domingo, mas amanhã não é segunda.

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1: Hoje é sábado, tenho o programa perfeito para si. Por que não ficar ao fim do dia a ouvir a entrevista exclusiva no nosso podcast Conversas que Dão Trabalho? Hoje tivemos a conversa com a Joana Marques e Daniel Ajea, eles que são os fundadores de uma marca que está a dar que falar pela Figueira da Foz e que cresceu bastante. Já conta com duas lojas. É óbvio que eu estou a falar da Cookie House. Eu acho que não vai querer perder conhecer melhor este negócio por dentro, que realmente dá bastante trabalho. Já sabe, a partir das 9 da noite também temos sempre o nosso site e o nosso Spotify com o podcast na íntegra para poder reouvir as vezes que quiser. Agora vamos seguir com boa música. Vem aí Nuno Ribeiro a cantar para nós, esta chama-se Melhor de Mim.
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Como é que está a ser esse fim de semana prolongado? A aproveitar no bem bom ou já na labuta a esta hora? Estamos juntinhos por aqui, que seja um ótimo dia. Ficamos com a voz de Luan Pereira, este a cantar em colaboração com Ana Castela, que nos cantam os dois artistas Depois do Rodeio.

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Semana, fim de semana que quer que seja bem aproveitado, por exemplo, para se mexer. Se ainda não tem planos e está mesmo a precisar de mexer o corpicho, então tenho o plano perfeito para si. Ainda por cima com uma vertente solidária e de inclusão tão, tão importante. Decorre hoje a partir das 10h30, portanto ainda dá tempo, hein? Toca a vestir o equipamento, colocar as sapatilhas e dirigir-se até ao Parque das Gaivotas para uma caminhada em cadeira de rodas. Ah, pois é. Esta é uma iniciativa aberta, todas as pessoas podem participar, que promove o movimento, a inclusão e a superação. É uma atividade ao ar livre que pretende mesmo incentivar a participação de pessoas com ou sem deficiência, reforçando a importância da convivência entre ambos, da amizade e da construção, sobretudo, de uma Figueira da Foz e de um mundo muito mais inclusivo. Esta caminhada é organizada pela Associação pela Inclusão da Figueira da Foz, portanto, já sabe, só tem de se dirigir ao Parque das Gaivotas, arrancar às 10h30 e aproveitar muito bem, porque às vezes somos surpreendidos com pequeninas ações que parecem tão insignificantes para nós e que fazem uma grande, grande diferença na vida de alguém.

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0: Digo, bom fim de semana.
1: Com um fim de semana maiorzinho para a maioria das pessoas, até pode dar para fazer um programa diferente, por exemplo, indo passear e assistindo ao musical Carmen Miranda, um musical que tem 3 horas de duração e fica em cartaz até ao fim de maio. A atriz e cantora portuense Paula Sá, aos 46 anos, vive aquilo que define como o papel da sua vida ao interpretar Carmen Miranda no novo musical de Filipe Laferia. A artista diz que já há muito tempo que gostaria de fazer este papel e tem uma enorme admiração por Carmen Miranda. A artista Carmen Miranda nasceu em Marco de Canaveses, no norte de Portugal, em 1909. Atravessou o Atlântico ainda em criança, ao colo da mãe, num barco de carga rumo ao Brasil. No Rio de Janeiro, iniciou a sua trajetória artística que levaria à Broadway. E pouco depois, a Hollywood, onde se tornou uma vedeta mais bem paga das décadas de 1940 e 1950. Fenómeno absoluto, relançou a moda do samba, editou tendências e eternizou o turbante de frutas imitado por milhares de pessoas em todo o mundo. Como é óbvio, nós ficamos com a voz de Carmen Miranda.
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Homenagem a Amália Cesária. Mudamos de ritmo, seguimos agora com a Selma Ralph, dando love, afinal de contas é isso que o mundo precisa. Que seja um bom fim de semana, espero que esteja a aproveitá-lo muito bem. Não se preocupe, ainda não é domingo, é só sábado.

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já não consegue segurar os mais pequeninos em casa, eu tenho um excelente plano para si. Para amanhã de manhã, por que não fazer uma sessão em cinema com os mais pequeninos? Às 11 horas, o Centro de Artes e Espetáculos da Figueira da Foz vai receber uma sessão de cinema infantil com o filme Os Super Elfkins, uma nova aventura. Esta é uma nova aventura animada que dá continuidade ao universo iniciado em Os Elfkins, Operação Pastelaria, lançado em 2019, onde exploravam temas como a amizade, a identidade, a cooperação e o valor da diferença. Agora vamos olhar para o mundo virado de pernas para o ar por causa de um gangue tecnologicamente avançado que supera um clã em diversão e emoção. E agora? Agora só mesmo assistindo, com certeza que vai entreter os mais pequeninos e deixar toda a família mais animada. O preço dos bilhetes é de 2€ por pessoa. Os mesmos estão à venda na bilheteira do CAI e na Ticketline. Já sabe, a partir das 11. Hoje, porque não dar uma caminhada, dançar, dançar para gastar toda a energia com os mais pequeninos, dos adultos também, para cantarolar, para aproveitar muito bem a vida este fim de semana. XXL para a maioria das pessoas.

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tarde a nada, no nosso programa reouvimos a rúbrica Os Segredos de uma Criança Feliz. Se quiser antecipar e reouvir primeiro o episódio, já sabe que pode passar pelo Spotify da Rádio Foz do Mondego, já se encontra disponível, ou então através do link direto no nosso site em rfmondego.pt. Já lá vamos, agora ficamos com os Dama, com esta reinterpretação, com a participação de outro cantor bem conhecido do público português, Vítor Rodrigues, chama-se Vira Vira.

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1: Vamos então à rubrica Os Segredos de uma Criança Feliz. Reouvimos o episódio 31. Ser um porto seguro não é evitar sofrimento. Se calhar o melhor é mesmo ouvir com toda a atenção, quer tenha crianças ou não, nunca é tarde para se aprender.
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3: Olá, eu sou a psicóloga Filipa Marques e hoje venho falar como ser um porto seguro não é evitar o sofrimento da criança. Além do medo de mostrar o nosso sofrimento aos nossos filhos por medo de os magoar, tal como falei no episódio anterior, há também uma ideia muito presente na parentalidade. Se eu for um bom pai ou uma boa mãe, vou conseguir evitar que o meu filho sofra. Ou seja, queremos também tirar-lhes o seu próprio sofrimento. Queremos proteger, antecipar, resolver, tirar obstáculos do caminho. E isso nasce de um lugar profundamente legítimo, o amor. Mas, do ponto de vista da psicologia do desenvolvimento, ser um porto seguro não significa impedir o sofrimento. Significa estar disponível quando ele acontece. Crescer implica frustração e o desenvolvimento emocional constrói-se através de pequenas experiências de desconforto. O não conseguir à primeira, ou esperar pela sua vez, perder um jogo, sentir saudades ou até lidar com um não. Essas experiências ativam as emoções difíceis, como tristeza, raiva, frustração, mas são exatamente elas que permitem ao cérebro aprender a regular-se. Se o adulto elimina sistematicamente essas vivências, a criança não sofre, mas também não desenvolve os recursos internos para lidar com a vida. Evitar tudo o que custa não fortalece, fragiliza. O que é então ser um porto seguro? Um porto seguro não é um lugar onde não há ondas. É um lugar onde se pode regressar depois de as enfrentar. Ser porto seguro é a criança saber, mesmo quando algo corre mal, eu não estou sozinha. Não é resolver por ela, é acompanhar. Não é impedir que caia, é ajudá-la a levantar-se. Não é retirar a emoção, é ajudar a dar-lhe sentido. Quando protegemos demais, sem querer, transmitimos outra mensagem. Às vezes, ao tentar poupar a criança, estamos a comunicar-lhe sem palavras que isto é demasiado para ti, tu não consegues lidar. Eu preciso resolver por ti. E a criança começa a duvidar da sua própria capacidade. A verdadeira confiança não nasce de uma infância sem dificuldades. Nasce da experiência repetida de foi difícil, mas com ajuda eu consegui. Nasce do sentimento de orgulho por ter sido capaz de ultrapassar, mesmo parecendo muito difícil inicialmente. Quando uma criança está a sofrer, o que mais precisa não é de explicações rápidas nem de distrações imediatas. Precisa de corregulação. Precisa de um adulto que fica, que escuta, que nomeia o que está a acontecer e que não se apresse a apagar a emoção. E diz através da relação: eu aguento estar aqui nisto contigo e tu também vais conseguir. É assim que o sistema nervoso aprende a voltar ao equilíbrio. Há uma diferença entre aliviar e acompanhar. Imaginem duas situações. Na primeira, a criança diz: ninguém quis brincar comigo. E o adulto responde: não faz mal, amanhã compro-te um brinquedo novo. Na segunda, o adulto responde: isso doeu, sentiste-te fora, deves ter sentido excluído. Na primeira, o que é que fizemos? Tentámos apagar a dor. Enquanto na segunda, ajudámos a criança a atravessar essa dor. E é no atravessar, não evitar, que construímos a resiliência que já falámos no episódio anterior. Então, e o que é que significa proteger verdadeiramente? Proteger não é retirar todas as pedras do caminho, é caminhar ao lado enquanto a criança aprende a passar por elas. É permitir que tente, se frustre, que sinta, que repare, que volte a tentar, com a segurança de que há um adulto que está com ela perante a dificuldade. Ser um porto seguro, então, não é construir uma infância sem dor. É construir uma relação onde a dor pode ser vivida sem medo de tentar. Porque aquilo que mais fortalece uma criança não é evitar que não sinta ou que lhe é desagradável, é saber que aconteça o que acontecer, tem onde regressar.

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Porque realmente são dignas de uma boa prova. E prova e não só. Vamos lá ter um bom fim de semana. Acho que muita gente já está com água na boca neste preciso momento. Verdade ou mentira?

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Oh, já chegamos ao fim do nosso programa de hoje. Está na hora de lhe dizer adeus. Volto amanhã para lhe fazer companhia. Continuação de um grande dia.

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1: 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A Infraestruturas de Portugal anunciou que o itinerário complementar IC2, antiga Nacional 1, nos distritos de Aveiro, Coimbra e Leiria, tem condicionamentos de trânsito até 12 de maio, a fim de garantir a segurança dos peregrinos que se deslocam a Fátima. Em nota de imprensa, a Infraestruturas de Portugal explica que, à semelhança de anos anteriores e por ocasião das principais peregrinações ao Santuário de Fátima, está já a implementar medidas de reforço de segurança rodoviária para automobilistas e peregrinos que se deslocam à cidade de Fátima. São medidas preventivas e de segurança definidas em articulação com diversas entidades com o objetivo de reduzir o risco de acidentes, em particular de atropelamentos. A Infraestruturas de Portugal recomenda aos automobilistas a redução de velocidade e aos peregrinos recomenda que utilizem estradas e caminhos alternativos aos itinerários complementares e principais, usando o vestuário refletor, e que façam a circulação pela berma, em fila indiana e em sentido contrário ao trânsito. Em caso de paragem, os peregrinos a pé devem afastar-se da estrada. A peregrinação internacional de 12 e 13 de maio ao Santuário de Fátima, a primeira grande celebração do ano no Templo Mariano, será presidida pelo Patriarca de Lisboa, Rui Valério, de 61 anos, natural de Urqueira, no Conselho de Orém. Esta peregrinação de maio, que evoca a primeira aparição da Virgem aos três pastorinhos, é a mais participada, tendo acolhido no ano passado mais de 450 mil peregrinos.
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0: Olá, muito bom dia a todos. Está no ar o programa Sucessos na Foz deste sábado. Espero que esteja a correr tudo bem consigo. O meu nome é Catarina Val e eu vou-lhe fazer companhia não numa, mas sim em 2 horas seguidas de grandes sucessos. Já sabe que a minha boa disposição, isso, não vai faltar, e também vou partilhar consigo muita coisa, seja música, seja temas ou apenas a minha tontice. Continue desse lado porque agora vamos à música.
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1: Sábado ou domingo, normalmente é dia de fazer compras nos supermercados e acredito que muitas pessoas, quando veem a conta no final, pensam: poxa, tanto dinheiro, não é? E não é, porque efetivamente as coisas estão mais caras. Porque isso já sabemos, infelizmente. Portanto, hoje vou dar-lhe aqui alguns motivos que nem se apercebe, mas que, de facto, se pensar nas suas compras anteriores, de certeza que vai encontrar um ou outro. Fique por aí

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1: Bom dia, bom sábado a todos. Está comigo a Catarina Val no programa Sucessos na Foz e estamos juntos até às 13 horas. Hoje vou dar-lhe alguns motivos pelo qual gasta mais dinheiro nos supermercados, portanto, se hoje é dia de fazer compras, não se esqueça de olhar para o seu frigorífico, não é? Arca, despensa e até mesmo fazer uma lista de coisas que realmente precisa. Caso contrário, vai comprar algo que já tinha e não precisava para já. E sabe o que é que deve fazer para isso não acontecer? Depois das próximas músicas, conto-lhe tudo.

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1: Estou de volta. Hoje estou a partilhar com vocês alguns motivos pelo qual gastamos dinheiro a mais no supermercado. E uma dica extra que deve fazer para não repetir produtos, mas não só. Eu sei que nós, portugueses, temos uma tendência para comprar sempre a mais. Mas, por vezes, convém acabar todos os produtos que tem, até por uma questão de validade, conservação, ou, pelo menos, quando compra os novos, não é? Colocar para trás e ir gastando os que já tinha. Agora, quero saber quem é que costuma fazer isso.

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primeira hora do Sucessos da Foz está quase a terminar. Vai continuar a música, mas eu só vou voltar depois do meio-dia. Portanto, atenção que a música continua e pode passar a sua favorita, aquela que já não ouve há algum tempo. Veja lá, portanto, solução: leve o rádio consigo até à cozinha, leve o online também. É assim, se estiver a conduzir, não... Continuo, não mude, não mude. Eu volto só depois do meio-dia, que é a hora, se estiver em casa, de fazer o almoço, portanto vai ter que maturar até lá. Ah, pois vai, e depois também, não se preocupe. Até já, um grande beijinho.

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Estou de volta. Eu disse que era apenas uns breves minutos. Ainda vou dizer bom dia novamente, porque boa tarde é só depois da 1 da tarde. E depois de almoçar. Ah, sim. Para mim, eu sou destas. E quem é que fala? É claro que é a Catarina Vale, que está aqui a fazer-lhe companhia agora até às 13 horas. Estamos na segunda e última hora dos Sucessos da Foz deste sábado, portanto, toca ouvir a música que vem aí. Ah, pois, que esta é muito boa.

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2: Bom dia, já estamos na segunda e última hora do programa Sucessos na Foz. Eu sou a Catarina Vale e hoje estou a tentar que poupe um bocadinho nas suas compras de supermercado. Se ainda vai hoje ou amanhã, oi Sama, que os especialistas normalmente não estão errados. Sabia que quando nós vamos às compras recebemos assim uma dose extra de dopamina? Há aqui um gatilho que fica ativo quando vemos comida? Porquê? Pensamos que isto é uma recompensa quando isto é mais tarde, não é? E por isso é que nós temos tendência a comprar certos produtos. Nós já antecipamos aqui o prazer de comer alguma coisinha boa, não é? Mas não é o único motivo. Continua comigo para

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Bom sábado a todos e boa viagem. Se por acaso está a caminho do supermercado para fazer as suas compras do mês, ouça-me até ao fim, porque estou a partilhar com vocês alguns motivos pelo qual gastam mais dinheiro do que deviam no supermercado. Sabia que a cafeína pode estar aqui metida ao barulho? Uma pesquisa publicada no Journal of Marketing descobriu a que pode levar a gastos impulsivos maiores em comparação a quem não consome cafeína. Ah, pois, sabia desta?

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1: Bom dia, com um cheirinho a quase boa tarde, está comigo Catarina Val até às 13 horas. Hoje partilho consigo alguns motivos que influenciam a sua fatura de compras no supermercado e vamos aqui aos últimos, os básicos: ir com fome, ir estressado, triste ou ansioso, deixar-se levar pelos descontos, não é? Ai, olha, mas por este aqui compensa mais, é um bocadinho mais caro, mas compensa mais, tem mais quantidade. Pomba, já vai logo aqui aumentar a sua fatura. Mas há outro motivo que nasceu após a pandemia, que é a mentalidade da escassez. O receio de ver prateleiras vazias e que não tenha o produto que quer ou que gosta brevemente. Portanto, já sabe, cuidado com as idas aos supermercados e com a sua carteira.

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Ai, agora sim, estamos mesmo na reta final do Sucesso da Foz deste sábado. Só segunda-feira agora. Só volto segunda-feira, mas não se preocupe que já a seguir vai ter fim de semana na Foz com quem? Comigo, Catarina Vala. Até já!

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Agora sim, olá, muito boa tarde a todos. Está no ar o fim de semana da Foz, comigo, Catarina Val, a fazer-lhe companhia. Outra vez, em dose dupla. É verdade, agora só saímos daqui às 15 horas e já sabe que vai ter o mesmo, de há pouco, dos sucessos da Foz. Para quem não ouviu, vai ter boa disposição, vai ter animação, vai ter temas, vai ter boa música e, olha, as minhas tontas, é o que é. E por falar em música, está na hora de irmos a ela.

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1: Amanhã é dia da mãe e hoje trago aqui algumas ideias do que pode oferecer à sua mãe. Relembrando e frisando bem que todos os dias são dia da mãe e que não devemos oferecer coisas apenas nestes dias específicos. Mas vamos lá. Primeiro, tem de fazer a pergunta. Mas o que é que ela precisa ou gostava de ter, fazer? E aí já vai simplificar a sua escolha. Ou não? Já agora, quem quiser partilhar ideias, já sabe. Tem as nossas redes sociais e os nossos números habituais.

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1: Boa tarde e boa viagem neste fim de semana na Foz. Eu sou a Catarina Valle e estamos juntos até às 15 horas. Amanhã é dia da mãe e hoje partilho consigo algumas ideias do que pode oferecer depois de responder à pergunta o que é que ela precisa ou quer. Tem meio caminho andado. Ofereça uma viagem, um concerto, uma experiência que ela já fala há algum tempo. Opção não falta, mas calma. Se não souber o que ela precisa ou quer, eu tenho aqui mais algumas cartas na manga. Mas vai ser só se você estiver comigo até ao fim do programa.
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primeira hora está quase a terminar, mas não se preocupe que vai haver mais. Ah, pois vai. E você não pode sair daí. Não. Eu vou fazer uma pequena pausa e já nos vemos depois das 14 horas. Portanto, olha, comece, vá beber o cafezinho, vá buscar a bolachinha. Não mude de estação que eu volto já, está bem? Combinado? Até já!

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muito boa tarde, está no ar a segunda e última hora do fim de semana na Foz. Eu sou a Catarina Valde e vou-lhe fazer muita companhia até às 15 horas. É verdade, sim senhor. Para isso vai continuar aqui a minha boa disposição, a vossa companhia também desse lado é necessária. E também o que é necessário é irmos à música que é já, já, já, já, já, já. 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
0: Bom sábado para todos. Meu nome é Catarina Vale e seguimos juntos até às 15 horas no programa Fim de Semana na Foz. Hoje estou a dar algumas ideias de presentes para o Dia da Mãe, que acontece amanhã. Caso não saiba o que a sua mãe precise, faça coisas simples. De certeza que vão saber a muito para ela. Por exemplo, fazer um almoço ou um jantar sem ela estar a contar, não é? Com a sua comida favorita, com um arranjo bonito de mesa, velas, com as suas flores preferidas para oferecer ali um raminho. E é nesses pequenos detalhes que vai soltar sorrisos de felicidade da sua mãe. Mas calma, que tenho mais para si. Agora temos de ir à música.
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1: Boa tarde e boa viagem. Está comigo Catarina Val no programa Fim de Semana na Foz. E como amanhã é dia da mãe, hoje partilho consigo algumas ideias para surpreender a sua mãe. Depois de olhar para o que ela gosta ou queria, ou até mesmo oferecer um momento detalhado das coisas que ela mais gosta, amanhã pegue na sua mãe de manhã e vá dar um passeio com ela e preencha o dia com atividades para 2, 3, o número de pessoas que sejam. Leve-a a visitar alguém que ela queria e nunca mais visitou, a conhecer uma cidade nova, a fazer um dia de spa, enfim, tem muitas opções mesmo. E depois já sabe que segunda-feira eu vou querer que me conte o que é que fez.
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um programa a chegar ao fim, um fim de semana que volta para a semana e eu, Catarina Val, volto já a seguir. Isto parece que estou aqui num loop, não é? Estou sempre a dizer o mesmo. Ai, fim da primeira hora, ai, fim da segunda hora, mas volto a seguir e volto a seguir. Mas a verdade é essa. Já a seguir vemo-nos no Top Foz Mondego e sim, eu disse bem, vemo-nos, ok? Para irmos todos juntos, todos juntinhos. Até já!

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1: Olá, muito boa tarde, o meu nome é Catarina Vale e estamos já em modo Top Foz do Mondego. Preparados para saber quais é que são as músicas portuguesas que tocaram mais esta semana na rádio Foz do Mondego? Acompanhe-nos em 99.1 e também em rfmondego.pt.

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0: Bom sábado a todos, meu nome é Catarina Vale e estamos juntos até às 16 horas a descobrir o top português desta semana da Rádio Foz-Mondego. Portanto, vamos conhecer a próxima. Continua desse lado.
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Boa tarde e boa viagem com o Top Foz de Mondego. Bom sábado também para todos. Já estamos a meio do nosso programa a descobrir as músicas portuguesas mais tocadas desta semana. Será que a sua preferida já tocou?

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Se só chegou agora, tenho algumas coisinhas para lhe dizer. A primeira, boa tarde. E a segunda, lamento, mas o Top Foz de Mondego está mesmo a terminar. Mas não se preocupe, olha aqui uma coisa melhor. Amanhã ele volta, a partir das 15 horas, comigo, Catarina Val. Portanto, tenha o resto um bom sábado e até amanhã.

0: que vais ter que conhecer a minha família, não é? 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Ela também não é fácil.
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4: 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A Infraestruturas de Portugal anunciou que o itinerário complementar IC2, antiga Nacional 1, nos distritos de Aveiro, Coimbra e Leiria, tem condicionamentos de trânsito até 12 de maio, a fim de garantir a segurança dos peregrinos que se deslocam a Fátima. Em nota de imprensa, a Infraestruturas de Portugal explica que, à semelhança de anos anteriores e por ocasião das principais peregrinações ao Santuário de Fátima, está já a implementar medidas de reforço de segurança rodoviária para automobilistas e peregrinos que se deslocam à cidade de Fátima. São medidas preventivas e de segurança definidas em articulação com diversas entidades com o objetivo de reduzir o risco de acidentes, em particular de atropelamentos. A Infraestruturas de Portugal recomenda aos automobilistas a redução de velocidade e aos peregrinos recomenda que utilizem estradas e caminhos alternativos aos itinerários complementares e principais, usando o vestuário refletor, e que façam a circulação pela berma, em fila indiana e em sentido contrário ao trânsito. Em caso de paragem, os peregrinos a pé devem afastar-se da estrada. A peregrinação internacional de 12 e 13 de maio ao Santuário de Fátima, a primeira grande celebração do ano no Templo Mariano, será presidida pelo Patriarca de Lisboa, Rui Valério, de 61 anos, natural de Urqueira, no Conselho de Orém. Esta peregrinação de maio, que evoca a primeira aparição da Virgem aos três pastorinhos, é a mais participada, tendo acolhido no ano passado mais de 450 mil peregrinos. Informação local e regional.
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6: Olá, olá, boa tarde, sejam bem-vindos ao fim de semana na Foz, aqui na Rádio Foz de Mondego. Eu sou Márcia Sofia, faço-vos companhia 2 horinhas, das 16 às 18 horas.

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1: Eu espero que esteja a ter um ótimo fim de semana por aí, com a boa companhia na Rádio Foz do Mondego. Agora vou dar-vos aqui uns truques naturais para deixar a sua casa a cheirar muito bem. Como sabe, a chegada da primavera convida a uma renovação da casa. E para além das habituais limpezas, vale também investir em trazer aromas frescos que despertem aqui um cheirinho bom para a sua casa. Ainda por cima, são naturais. Eu vou dar-vos aqui o primeiro, que é Erva Príncipe. Aqui poderá recorrer aos óleos essenciais, especialmente este da Erva Príncipe. Se optar por adquirir alguns destes óleos, prefira também alternativas coníferas como o pinheiro. Vamos aqui ao nosso outro, que é ervas frescas. Outro aroma em destaque na primavera são as ervas frescas como alecrim, hortelã e eucalipto. Aqui uma especialista revela que estas transmitem uma sensação de frescura e vitalidade. Mais outras duas, assim, mais outros dois óleos, vou falar-vos já na seguinte hora, por isso não perca por nada e esteja bem atento.

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2: Bela tarde, sábado para todos. Espero que estejam a ter um sábado incrível, tudo a correr bem, da melhor forma, com a companhia da Rádio Foz de Mondego a dar-lhe as melhores músicas para que a sua tarde venha a ser a melhor.

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Muito boa tarde, já passa das 18 horas e a partir de agora entramos em modo non-stop. Eu sou a Catarina Valle e tenho a banda sonora certa para acompanhar o seu final de dia.

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1: O Non-Stop fica por aqui, mas a música continua desse lado. Eu sou a Catarina Vale e obrigada por ter estado comigo. Voltamos a encontrar-nos amanhã à mesma hora.

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Muito boa tarde, seja bem-vindo à Cápsula do Tempo deste sábado. O meu nome é Catarina Vale e faço-lhe companhia até às 21 horas. Já sabe, fim de semana é dose dupla e prepare-se, que vamos viajar todos juntos por músicas que marcaram épocas, gerações e que lhe fizeram sim muitas memórias, com certeza. Mas para isso, para recordar, já sabe que vai ter que ficar desse lado, do início até ao fim.

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notícias com teias de aranha. As notícias com teias de aranha estão de volta para mais um grande fim de semana. E para este escolhi o ano 2011. Portanto, no dia 2 de maio, aconteceu aqui a morte de alguém que foi decisivo, um momento decisivo na luta global contra o terrorismo. Quem? Bin Laden foi realmente foi anunciado que faleceu, não é? E aqui muita gente até reuniu-se no Ground Zero em Nova Iorque para celebrar a notícia com bandeiras e cânticos. É verdade, sim senhor. Meu Deus do céu. Agora vamos continuar com mais música, que já a seguir temos mais notícias com Teias de Aranha.

notícias com teias de aranha. Vamos a mais uma notícia com teias de aranha. E no dia 2 de maio de 2011, Portugal estava aqui no auge das notícias com a intervenção da Troika. Nesta semana era negociações com o FMI, com o BCE, com a Comissão Europeia, tudo para fechar aqui o resgate financeiro que foi anunciado dias depois. Vamos continuar com mais música já a seguir, mas na segunda hora, não se esqueça, temos mais notícias com Teias de Aranha. 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

estamos quase a terminar a primeira hora do programa Cápsula do Tempo, mas a viagem não fica por aqui. Não se preocupe, já a seguir há mais músicas, mais recordações para continuar esta noite de sábado.

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Está no ar a segunda e última hora do programa Cápsula do Tempo, comigo, Catarina Vala, a fazer-lhe companhia agora até às 21 horas. Já sabe, a sua música preferida pode estar aqui, mas para isso tem que continuar até ao fim.

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1: Vamos à segunda ronda de notícias com teias de aranha deste dia 2 de maio de 2011. Parece que houve uma fraude bancária no Brasil, a Operação Mercari, que desarticulou aqui um esquema de fraude contra o banco Banrisul. Esta investigação revelou desvios em contratos de marketing e publicidade da instituição financeira. Seus marotos! Vamos continuar com mais música, que já a seguir temos a última notícia deste sábado.

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notícias com teias de aranha. Vamos à última notícia do dia 2 de maio de 2011 e parece que houve ataques em Abay, no Sudão. Num cenário internacional, a ONU reportou a descoberta de 14 corpos nesta região, uma zona de conflito entre o Sudão e o Sudão do Sul. O incidente ocorreu pouco antes da independência formal do Sudão do Sul e marcou um dia de forte tensão, monitorizado pelas Nações Unidas. Ai, meu Deus do céu. Vamos continuar com mais música. As notícias voltam amanhã, também dia 3 de maio, atenção, de 2011, não se esqueça.

Estamos mesmo na reta final do programa Cápsula do Tempo deste sábado. Obrigada por viajar comigo nestas 2 horas de música e memórias. Eu sou a Catarina Val e voltamos amanhã, domingo, a partir das 19 horas até às 21 para mais uma viagem no tempo.

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0: Coisas que dão trabalho. No episódio deste mês do podcast Conversas que Dão Trabalho, vamos até uma loja em que se sente o cheirinho bem à distância. Os nossos convidados de hoje são a Joana Marques e o Daniel Agea, fundadores do The Cookie House, um projeto que começou por ser uma página de redes sociais em 2023, onde se aceitavam encomendas de bolachas caseiras recheadas com sabores diferentes e que atualmente virou um negócio de sucesso, já com duas lojas físicas na Figueira da Foz e, pelo que sei, não querem ficar por aqui. Eu sou a Catarina Vale e começa agora mais um Conversas que Dão Trabalho. Olá, Joana e Daniel, sejam bem-vindos.
1: Olá.
2: Olá.
0: Tudo bem?
1: Tudo bem.
0: Então, Daniel, conta-me, como é que vocês conheceram, tu e a Joana?
2: Estou cá há basicamente 7 anos. Quando cheguei cá, fui à procura de um part-time. Aí calhou de eu trabalhar no restaurante do tio da Joana. E pronto, nos conhecemos lá e fomos ficando assim mais próximos até que acabamos por nos conhecer melhor demais.
0: Para quem não sabe, a Joana e o Daniel são um casal, portanto, estão juntos na vida privada e também na vida profissional. E como é que foi o vosso percurso até aqui, até hoje?
2: Desde que nós estivemos juntos, começamos a ficar juntos, no caso, nós sempre tivemos esse interesse compartilhado em construir alguma coisa nossa e a ter o nosso próprio negócio. Claro que desde o início a gente não sabia o que seria, mas a Joana sempre foi mais da área da costura, da área da moda, e no início a gente até pensou que seria um pouco por aí. Aí eu sou mais da parte da gestão, sempre foi o que me deu mais jeito, foi o meu maior interesse, sempre foi por essa área.
0: A tua área, sim.
2: Aí no início até tivemos com algumas ideias, focado na área da Joana, mas assim não foi um pouco pra frente. Aí foi basicamente de um dia pro outro que a gente resolveu mudar um pouco as coisas e pensamos na ideia das cookies.
0: Mas a ideia das cookies vem de família, vem de alguma coisa? Não, bolachas. Vamos às bolachas.
2: Foi basicamente isso. Claro que de onde eu venho, tenho lá algumas referências, mas nem sequer tinha...
0: Pois, porque eu agora já percebo de onde é que vêm os brigadeiros e as coisinhas todas. Eu já entendi, agora já entendi. E então, quem é que é o mais guloso?
2: Uma pergunta muito difícil. Nós, assim... Os dois. Eu acho que é um empate.
0: É um empate?
2: Acho que é um empate.
0: Olha, não.
2: Eu não consigo...
0: É raro encontrar um empate em casal. Há sempre um que é um bocadinho mais.
2: Acho que se for para puxar um pouco mais pro lado de alguém é da Joana.
0: Então, e quem é que fez a primeira cookie? Como é que foi assim a primeira... A fornada, como é que se costuma dizer, não é? De cookies.
2: Nós tivemos a ideia em conjunto, debatemos sobre isso. E a Joana, tem aqui uma receita da família e fez o teste. Ela saiu a primeira vez que ela fez. Hoje em dia, olhando isso, eu não vejo como tivesse ficado tão bom. Mas na altura, para mim, era a melhor coisa do mundo.
0: Porque depois, agora, entretanto, já
2: melhoramos. Já melhoramos e adaptamos as coisas e tudo. Mas quando saiu a primeira, para mim já era a melhor coisa do mundo. Então corri logo para mostrar aos amigos, às pessoas mais próximas.
0: Okay.
2: Aí tivemos assim feedback positivo de todos.
0: Uhum. E foi aí que decidiram, então,
2: e foi, sim, que...
0: lançar uma rede social com a Cookie House?
2: Sim, foi aí que comecei a vender para alguns amigos próximos, oferecer para familiares, para pessoas assim, do nosso meio. E muitas pessoas começaram a falar, deviam começar a vender isso, deviam abrir uma página. E pronto, aí foi aí que abrimos a página no Instagram. Teve assim um feedback bastante positivo das pessoas, teve assim uma boa recepção por parte das pessoas e... Aí começou a crescer um pouco, assim, nesse sentido.
0: E por que Cookie House? The Cookie House, atenção!
2: Porque basicamente fazíamos em casa,
0: okay,
2: as cookies e...
0: A ligação.
2: Foi o nome que a gente, que a gente achou, assim, bastante válido.
0: E resultou?
2: Sim, sim.
0: Acho que, de facto, aqui em Portugal não há nenhuma loja com o mesmo nome e, pronto, a ideia em si também são muito poucas. Portanto, foi um produto que saiu e que resultou.
2: Sim.
0: Resultou muito bem. Qual é que foi o primeiro pensamento após surgir assim esta ideia?
2: Claro que no início sempre vem a dúvida, né? Uhum. Se isso vai dar certo, se as pessoas vão gostar ou não, se vai ser bem aceito pelo público. E isso foi uma dúvida que passou logo.
0: Pois, com as encomendas, não é?
2: Com as encomendas e os
0: feedbacks positivos. Cada vez a ser mais, não é?
2: Uhum.
0: E aquele passo, quanto tempo depois deste processo todo é que vocês, ok, se calhar temos que abrir uma loja física?
2: Ah, desde quando nós iniciamos até nós abrimos a primeira loja física, ainda tivemos no meio a gravidez da Joana. Tivemos aí uma pausa no início. Chegou uma altura que há um enjoo e também não, as condições
0: No
2: não
0: meio
2: eram as
0: daquele
2: melhores. No meio
0: cheirinho.
2: do, no meio de uma gravidez, as condições não eram assim as melhores para continuarmos. Então fizemos uma pausa aí nesse meio tempo. E depois, com coisas que aconteceram na nossa vida. Ah, eu trabalhava longe, trabalhava em Aveiro. Tive um acidente de carro, que tive que ser operado, fui internado e passa muitas coisas na cabeça. E uma das principais coisas que me passaram pela cabeça foi: tenho que parar de me expor ao risco todos os dias, fazer 1 hora
0: De
2: de
0: viagem
2: viagem
0: para lá e para cá.
2: para lá e para cá. E aí foi aí que a gente começou a maturar a ideia mesmo de abrir um espaço físico.
0: E assim foi. Como é que foi então dar esse passo? Como é que foi a procurar aqui de arranjar uma loja e todas as decisões que tiveram que tomar? Gostava que falassem assim um bocadinho mais então desse aspecto do lado que as pessoas não veem, não é? Pensam lá, uma marca abriu loja e já está. E não, não é? Dá muito trabalho por trás.
2: Ah, deu muito trabalho, principalmente desde que nós começamos a ver o que havia aí no mercado de
0: A
2: lojas
0: concorrência,
2: e
0: claro.
2: sim. E um espaço físico, para nós procuramos sempre um espaço que tivesse bem localizado, que fosse algo que coubesse no nosso orçamento
0: Pois
2: naquela altura.
0: com a criança e tudo,
2: Exato.
0: e deixaste logo de trabalhar assim que abriram a loja?
2: Não.
0: Ok.
2: Hoje em dia ia trabalhar à noite e
0: Ou seja, muito complicado, não
2: por
0: é?
2: 1 ano dormi 4 horas por dia.
0: Meu Deus.
2: Aí a cuidar de um bebê ainda.
0: Pois, ainda mais um bebê, não é
2: E
0: fácil. Portanto,
2: não.
0: dois trabalhos em simultâneo.
2: Pois. E tivemos a sondar espaços e a fazer visitas e aí tentar encontrar o espaço ideal. Porque lá está, o nosso negócio não era uma coisa já validada. Não havia nada, pelo menos na Figueira, e até mesmo a nível do país havia para aí 1 ou 2 lojas assim
0: Com este
2: com
0: conceito.
2: esse conceito. Então não era uma coisa muito validada e nós não sabíamos se realmente ia dar certo e não poderia, a gente não podia, como eu posso dizer, apostar tão alto numa coisa
0: Arriscar tudo de uma
2: arriscada.
0: vez.
2: Exato.
0: Vocês
2: Então.
0: jogaram pelo seguro e tinham que suportar os dois trabalhos, neste caso,
2: Exato,
0: não é?
2: exato.
0: Até ao momento que, pronto, ok, já ganhámos nome, estamos a conseguir clientes e conseguiram ficar a full time.
2: Sim, basicamente quando tivemos a decisão de abrir a segunda loja foi quando eu tive a decisão de eu sair do meu trabalho.
0: É, então, qual é que foi o espaço de tempo, entre uma e outra?
2: Ah, nós abrimos a primeira loja em novembro, em agosto, novembro de 2024, em agosto de 2025 foi quando eu pedi a entrega a carta.
0: A sério? E então, pronto, já que estamos aqui a passar um bocadinho mais à frente, não é? Da parte da segunda loja, como é que também foi esse pensamento? Porque uma segunda loja? Acharam que, ok, já é o importante, já é um passo mesmo bom para dar? Porque ainda por cima, nestes tempos, não é? Arriscar uma segunda loja não é para toda a gente.
2: Bom, na altura, nós sempre tivemos esse interesse em expandir a nossa marca. Claro que a ideia principal era ir para Coimbra e não era abrir uma segunda loja na Figueira, mas foi uma coincidência, acho que um dia, acho que foi um domingo de manhã, que estávamos a passear com a cadela e com o nosso bebê em Buarques, nas Muralhas, e vimos lá a oportunidade num espaço que estava vazio e vimos ali uma oportunidade muito grande,
0: Ainda
2: que
0: ali, ainda por cima ali naquela zona, não é?
2: exato, naquela
0: Que
2: zona
0: está
2: que,
0: sempre
2: por
0: muito
2: acaso,
0: movimentada.
2: particularmente falando, ali é a minha zona de conforto, assim, da Figueira.
0: Ok, boa.
2: E eu e a Joana, sempre que somos passear por lá, é um.
0: Pois tanto que aconteceu, não é? Foi assim
2: Exato,
0: que
2: foi assim que
0: encontraram.
2: encontramos. Foi ali. Então, não que isso estava programado, mas foi uma coisa que aconteceu. E nós agarramos essa oportunidade
0: Há
2: e
0: coisas
2: demos um
0: que.
2: passo à frente.
0: Como costuma dizer, há um comboio que só passa uma vez na vida, não é? Aqui em
2: Exato.
0: Portugal é assim que se diz. Não sei se já ouviste esta expressão,
2: Sim.
0: mas sim. E então houve assim, neste caminho, já sei que não foi propriamente fácil, porque tinha um outro trabalho, não é? E a nível de orçamento também, com uma criança. Mas houve aqui muitas decisões e planos que tiveram que ser alterados. Gostava que também explicasse assim um bocadinho mais sobre essa parte. por exemplo, a nível de estética, obras na loja, tiveram que mudar isto, tiveram que mudar a data de abertura, por exemplo.
2: Sim, desde o início acho que tivemos que mudar os planos para aí 20 ou 30 vezes.
0: É, não é? Ou seja, lá está, quem tem a ideia de que é só abrir uma loja é muito errada, não é?
2: Não, não é bem assim, porque principalmente na primeira loja, parece que é o mais difícil. Desde quando nós arrendamos o espaço.
0: É o rascunho, sabes?
2: isso ainda era verão. Uhum. E a nossa ideia era abrir no fim do verão.
0: Okay.
2: Ainda no fim do verão. E abrimos depois só em novembro.
0: Uhum.
2: Mas sempre acontece atrasos na obra, coisas que não estávamos à espera. Alguns fatores, porque nós somos muito ainda, ou éramos muito inocentes e ignorantes, porque
0: uhum.
2: ainda não sabíamos, não era a nossa área, nunca abrimos assim um negócio físico.
0: Uhum.
2: E surgiu muita, muita coisa. Tanto que uma semana antes de nós abrirmos a loja,
0: uhum.
2: nós ainda não sabíamos que ia abrir
0: A loja.
2: a loja. Nós anunciamos para ir com 4 ou 5 dias que íamos abrir no sábado, por exemplo, e anunciamos numa terça-feira.
0: Uhum. Mas por causa assim
2: Sim, por causa dos atrasos e
0: imprevistos.
2: imprevistos e muitas, muitas coisas. E desde o início também, tudo que nós fizemos na loja foi desenhado à mão pela Joana.
0: A sério? Uau.
2: A Joana que ficou responsável por essa parte toda da estética e como seriam as coisas, o posicionamento e aí a logística de tudo.
0: Uhum.
2: E eu entro na parte só da gestão
0: É um
2: ainda.
0: trabalho de equipa. É um trabalho de equipa, não é?
2: Mas nós fizemos assim tudo sozinho mesmo. Frisar aqui que não somos franchise e não há nenhum investidor por trás nem nada, fomos nós e com ajuda de amigos e que ajudaram em obras e ajudaram
0: Uhum.
2: esforço físico a familiares, amigos, somos muito gratos por isso, mas
0: Mas
2: foi
0: deu
2: bem,
0: certo.
2: deu certo no final de tudo.
0: Deu certo, porque a verdade é que a Cookie House ganhou aqui o seu lugar na Figueira da Foz. Quem visita já sabe que existe e não resiste em ir conhecer as famosas cookies, né? Porque tem muitos sabores que casam sempre muito bem e também ajuda aqui então bastante o comércio local da Figueira da Foz. Tem muito impacto, de verdade, e eu gostava de saber também como é que vocês se sentem em relação a isso.
2: Para nós é um sonho realizado,
0: Vocês
2: né?
0: têm essa noção
2: No,
0: que
2: é,
0: marcaram aqui a Figueira da Foz com o vosso negócio?
2: nós temos assim uma pequena noção, mas às vezes parece ser mais do que pensamos do que é, digamos assim.
0: Ok.
2: Como é que eu posso explicar? A gente sabe que tem já alguma referência, algum nome na cidade,
0: Uhum.
2: mas não sabemos assim, às vezes.
0: Que é assim tanto.
2: Pois, lá está, e
0: São
2: depois.
0: humildes, que bom.
2: Há pessoas que aparecem na loja e dizem que vieram de Lisboa de propósito, que vieram não sei de onde, que vieram dali ou
0: Esse
2: vieram de
0: feedback é
2: cá.
0: muito bom.
2: E é muito possível. E nós não temos essa noção
0: Uhum.
2: de que estamos aí assim muito longe. E a gente sempre tem a tendência, eu acho que é nos inferiorizar, digamos assim.
0: Não criar
2: Não criar
0: expectativas.
2: expectativas e tudo. Aí depois com o feedback das pessoas e com a reação das pessoas e com o engajamento que nos dão,
0: Uhum.
2: faz.
0: E qual é que foi assim o maior desafio neste projeto?
2: Eu acho que o maior desafio foi principalmente no início, porque como eu disse antes, nós não estávamos à espera, desde o primeiro dia de ter esse boom que tivemos, assim, para você ter uma noção no, na nossa abertura, nós tivemos que fechar as portas 2 horas antes porque ficamos sem estoque
0: Uau!
2: e era uma coisa que nós não estávamos mesmo à espera
0: Uau!
2: e depois para garantir que a produção daria conta do recado
0: Uhum.
2: e que íamos ter produtos para oferecer às pessoas foi um pouco complicado, porque iniciamos eu, a Joana e a Thalita, que é a nossa funcionária de confiança, a nossa primeira, e está lá até hoje.
0: Começou logo desde o início
2: Sim.
0: com, ok,
2: E.
0: mais um extra ainda de orçamento, não é?
2: Sim. E não estávamos à espera de tanto, e depois, para tentar garantir que a produção chegasse a todos. Tivemos que fazer madrugadas, produzir dia, noite, dia e noite. Aí acho que foi o nosso maior desafio até conseguir controlar isso tudo.
0: Uhum. E agora já está mais estável, agora já conseguiram consolidar
2: Ainda temos aí
0: ainda?
2: alguns surtos de vez em quando. Mas sim, está.
0: Mas isso é bom, é bom sinal.
2: Sim, é bom sinal. Algumas semanas que, por exemplo, a semana da Páscoa tivemos
0: Uma
2: muito,
0: loucura.
2: muita.
0: E no Natal acredito também, não é? Nestas datas assim mais festivas.
2: Sim, tanto Natal quanto Páscoa, Dia dos Namorados. Para nós é uma altura muito boa e de muito, muito trabalho.
0: Imagino, imagino. E para o futuro? Pronto, não sei se Coimbra ainda está de pé, se não está, se já pensam nessa hipótese ou se ainda querem aguentar aqui mais um bocado. Aliás, se gostavam também de percorrer o país.
2: Sim, Coimbra ainda tá na mesa. É o nosso próximo objetivo.
0: Mas assim, já breve, num futuro próximo, um ano,
2: Ah,
0: 2 anos.
2: nós esperamos que seja muito breve. Até o próximo ano, se tudo correr bem, é a nossa ideia, né? Claro que temos que alinhar algumas coisas internas e logísticas, mas é o nosso plano principal nesse momento é esse. E em relação a expandir pelo país todo, um passo de cada vez. Acho que primeiro Coimbra, dependendo de como as coisas correrem e tudo. Ah, não fecha as portas, mas não digo que é também a nossa ideia principal.
0: Assim, eu acho que tem tudo para correr bem, tendo em conta, não tem assim grande concorrência, não é? De conceito, e em 3 anos vocês já conseguiram fazer muito. 2 lojas, um sucesso, caminhar sempre para mais. Eu acho que está aqui mesmo um projeto, para o futuro de longos, longos anos e de grande crescimento.
2: Ah, esperamos que sim.
0: É preciso é gerir tudo muito bem.
2: Temos é que fazer as coisas com calma e um passo de cada vez para
0: Claro que sim.
2: não desiludir as pessoas e nem a nós próprios. Mas sim, é uma coisa que esperamos ainda que vai expandir muito e aí vai trazer muitos, muitos frutos novos.
0: Claro que
2: E
0: sim.
2: esperamos estar à altura de todo esse carinho que as pessoas têm por nós e pela nossa loja.
0: Agora, para terminar, se vocês pudessem falar com os vossos eus de há 3 anos ou mais atrás, o que é que gostavam de lhe dizer?
2: Olha,
0: Dizer ao Daniel de há 3 anos
2: eu acho
0: atrás.
2: que diria só continua o que estás a fazer agora. Não mude seu percurso, não tentes ir por outros caminhos, só deixa acontecer.
0: O Daniel de há 3 anos atrás achava que hoje ia estar assim?
2: Eu sempre fui muito confiante em mim mesmo, sempre acreditei que esse era o meu objetivo de vida, claro, mas que em tão pouco tempo ter esse salto assim, não, acho que não.
0: Muito bem. Obrigado aos dois por estarem aqui. Foi mais um podcast com conversas que dão trabalho. Continuem desse lado a acompanhar os próximos convidados.
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Olá, olá, boa noite a todos. Eu sou a Márcia Sofia, sejam bem-vindos ao Ritmos Nacionais desta bela noite de sábado, com boas músicas aqui na Rádio Foz de Mandego, é que não pode faltar.

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0: Chegamos ao fim do nosso programa de hoje, Ritmos Nacionais, aqui no nosso programa desta bela noite de sábado. Já de seguida vem boas músicas, elas sim não param. Tenha uma ótima noite e um bom descanso.
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0: Olá, sou o DJ Luís Tapa e vou estar aqui convosco na vossa rádio preferida a apresentar mais uma mix session. Fiquem comigo.
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estamos a chegar ao fim desta Mix Session, mas fica a promessa de que para a semana, à mesma hora, nos encontramos aqui na vossa rádio preferida. Um abraço.

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Olá, boa noite. Está no ar mais um programa de Ondas Calmas. Comigo agora, Catarina Bala, fazer-lhe a companhia em dose dupla até às 2 da manhã. E por isso mesmo, faça uma boa viagem e tenha uma boa noite.

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Agora sim, estamos mesmo a chegar ao fim do programa Ondas Calmas. Espero que esteja a ter uma boa noite, que continue e regresso mais logo a partir da meia-noite.